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que o dia mais triste do teu futuro não seja pior que o mais feliz do teu passado. Que o teto nunca caia sobre ti e que os amigos debaixo dele nunca partam. Que sempre tenhas palavras cálidas em um anoitecer frio e uma lua cheia em uma noite escura. E que um caminho se abra sempre à sua porta. Que vivas 100 anos, com 1 ano extra para arrepender-te. Que o Senhor te guarde em suas mãos e não aperte muito seus dedos. Que teus vizinhos te respeitem, que os problemas te abandonem, os anjos te protejam e o céu te acolha. E que a sorte das colinas celtas te abrace, que as bênçãos de São Patrício te contemplem, que os teus bolsos estejam pesados e o teu coração leve. Que a boa sorte te persiga e a cada dia e cada noite tenhas um muro contra o vento, um teto para a chuva, bebida junto ao fogo, risadas que consolem aqueles a quem amas, e que teu coração se preencha com tudo o que desejas. Que Deus esteja contigo e te abençoe, que vejas os filhos dos teus filhos, que o infortúnio te seja breve e que te deixe cheio de bênçãos. Que não conheças nada além da felicidade desse dia em diante. Que Deus te conceda muitos anos de vida. Com certeza, Ele sabe que a terra não tem anjos suficientes. E assim seja a cada ano, para sempre. Para sempre.

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1: De volta para casa. Não lembro como foi. Cheguei sem saber de onde vim. Tudo era novo. E eu dependia, sem saber de quem. Aos poucos meu mundo foi nascendo. Aos poucos a luz do sol. A cada dia, algo novo. Tudo era tão simples. Nem vi o tempo passar. Nem percebi quando virei eu. Quando as cores mudaram. E os sonhos já não eram mais os mesmos. Novos desafios. No tempo que voa, sem me dar explicações, sem que eu soubesse a razão, sem ouvir a batida de suas asas, sem eu notar quando as coisas mudaram tão rapidamente, deixando de me reconhecer, como se agora fosse outra pessoa, mudei sem perceber. Me transformei todos os dias, sem ver o tempo passar, pois só posso enxergar um dia depois do outro. Virei outra pessoa, perdida no tempo que me enganou, me transformou, me conduziu, me deu e me tirou e me deixou sem chão. Sem saber porquê, com a sensação de estar fora de casa ou não ter mais casa. Como se tudo tivesse sido um sonho que estranhamente nunca vai acabar. Talvez eu só perceba em parte que estou indo a algum lugar. E que tudo é uma coisa só, que todos os dias são um, que tudo faz sentido. E que todas as coisas só existiram dentro de mim e me conduzirão todos os dias de volta para casa. No verão de nossas vidas é a época do aprendizado, quando os valores que trazemos na alma desde o ontem se somam aos adquiridos em mais essa existência para enfrentar desafios e embates. No verão, os momentos decisórios de nossa existência, quando as opções do caminhar são tomadas e as estradas a trilhar são escolhidas. Logo mais, quando menos se espera, a empolgação dos dias intensos se sucedem os prenúncios do outono. As experiências vividas na estação anterior ganham a oportunidade da reflexão. No outono de nossa vida, a maturidade nos chega trazendo o aprendizado. Nos dias outonais da existência, o aprendizado e a vivência do verão ganham o tempero da experiência, que oportuniza novas opções, que novos olhares nos ensejam reflexões mais profundas. Logo mais, o ocaso do inverno nos arrebata a existência, através da velhice, quando a alma reencarnada tem o desejo de olhar todo o seu caminhar, refletir e analisar toda uma vida. O inverno, ao contrário do que se pensa, é estação de conquistas. Já não mais as conquistas externas, pois que o corpo ao quebrado e a energia da juventude distante pedem outros caminhos. É na velhice que as mais profundas análises do próprio eu se oportunizam. Quando olhamos nós mesmos em perspectiva ao longo de mais uma existência vivida. E para que essa reflexão ao final de uma existência? Aí, olhamos para a natureza para aprender que a reflexão profunda e silenciosa do inverno é só mais um preparo para outra primavera que se aproxima. A vida, com suas fases de infância, juventude, madureza, é uma experiência constante. Cada fase tem seu encanto, sua doçura, suas descobertas. Sábio é aquele que desfruta de cada uma das fases em plenitude, extraindo dela o melhor. Somente assim, na soma das experiências e oportunidades, ao final dos seus anos, guardará a jovialidade de um homem sábio. Se você é idoso, guarde a esperança de nunca ficar velho. Chegamos assim ao final de mais um Pense Nisso. 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
4: Em Rondonópolis, três homens são presos por poluição sonora no fim de semana.
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4: Isso e mais agora no Primeira Página, que está só começando e segue até 8 horas da manhã.

0: Muito bom dia para você, boa segunda-feira, bom começo de semana. Primeira página tá no ar até 8 horas da manhã com muita informação. Capital do estado nesse momento marca 24 graus, máxima que hoje pode chegar à tarde aos 38. Tô falando disso na sombra, tá? Vai ser um dia mais, um dia de muito calor novamente, né? Tô aqui com o site do IMET aberto pra gente ver qual foi a máxima de ontem. Ontem, Cuiabá registrou 39,6, quase 40 graus. Ainda não batemos aquele recorde, né? Porque já alcançamos os 40 graus este ano. Bom, eu sou Cleto Kipper e ao meu lado está Yasmin Oliveira. Bom dia.
1: Bom dia, Cleto. Bom dia para você, ouvinte. Excelente manhã. Mais uma semana que se inicia. Vamos juntos com muita informação aqui no seu rádio.
0: Bom, falar um pouquinho do dia de hoje na história. A gente gosta sempre de começar o jornal fazendo esse relembra, digamos assim, né? 17 de agosto, um dia que celebra a riqueza da nossa história. Hoje celebramos o Dia Nacional do Patrimônio Histórico, data que convida a reflexão sobre, então, a importância da memória, da diversidade cultural, da preservação dos bens materiais e imateriais. A escolha do dia 17 é uma homenagem ao advogado e escritor Rodrigo

0: conquistou o paladar de todo o país.
1: Quer dizer, então, que não tem nem 20 anos a criação desse
0: dia.
1: Não, tem.
0: Mas o pão de queijo nasceu bem antes, né?
1: Que sacada, hein, da Ana Maria Braga. Fica aqui, então, o registro pro Dia Nacional do Pão de Queijo. E você, o que comeu de café da manhã? Já se alimentou ou ainda não? Vai um pãozinho de queijo? Um cafezinho, um café com leite? Hã? Fica a escolha aí para você começar muito bem o dia de barriga cheia para enfrentar essa semana que está só começando. Bom, muita gente já saiu de casa, está no trânsito, quer saber então como estão ruas e avenidas. E aí a gente deixa essa informação com a Stephanie Gomes. Bem-vinda, bom dia.
2: Bom dia, Cleto. Bom dia, Yasmin. Uma ótima segunda-feira a todos. O fluxo de trânsito na região metropolitana ainda está bem tranquilo, tá? Não apresenta lentidão nos pontos da cidade, com exceção, é claro, do Trevo do Lagarto. A rodovia dos imigrantes ali, para quem segue em direção à rotatória, está com um trânsito que pode gerar um pouco mais de fila e lentidão naquele trecho. Outro ponto, Siriacucândia. Além da Mário Andreasa, com trânsito tranquilo também, fluindo bem nos dois sentidos entre Várzea Grande e Cuiabá. Próximo à Arena Pantanal, Avenida Agrícola Paes de Barros, com uma movimentação seguindo bem até agora, não apresenta congestionamento por lá também. Bem próximo dali, Avenida 8 de Abril, com a movimentação seguindo sem trânsito carregado. Eu aproveito e reforço para você, nosso ouvinte, que o WhatsApp está sempre disponível para que você possa contribuir, além da sua mensagem, algum aviso, alguma atualização sobre o trânsito aí na sua região. Eu volto aos estúdios.
1: Obrigado, muito obrigado, Stephanie. Tô dando uma olhada aqui, você falou da Siriacucândia, né? Tá aparecendo um acidente, pelo menos apareceu um registro de acidente aqui na Siriacucândia com a Miguel Sutil. Se o ouvinte estiver passando por lá também tiver, né, alguma informação, a gente também já, a partir desse momento, vai em busca de mais detalhes para saber o que ocorreu. Não tem congestionamento nem nada, porque está bem cedo também. A gente espera que não tenha sido nada grave.
0: Agora vamos para Sorriso, Cleto, falar com a nossa equipe por lá, porque neste fim de semana, na verdade, né, em Sorriso teve um incêndio de grandes proporções e mobilizou bombeiros, equipes da prefeitura, moradores e voluntários lá na zona rural. O fogo ele atingiu uma área extensa de vegetação e chegou perto de chácaras e ranchos. Tamara Figueiredo, bom dia, bem-vinda.
3: Bom dia, Yasmin, bom dia, Cleto, e a todos que nos acompanham. Um dos pontos mais afetados, Yasmin, fica nas proximidades do rancho da AgroSim. As chamas avançaram rapidamente pela vegetação seca e aumentaram o risco para propriedades da região. Para conter esse incêndio, equipes trabalharam no chão enquanto moradores, funcionários de propriedades e voluntários ajudaram a proteger as áreas próximas. O vice-prefeito de Sorriso, Acácio Ambrosini, também acompanhou toda a operação. O combate teve ainda o apoio do CIOPAER, o Centro Integrado de Operações Aéreas. Um helicóptero foi utilizado para auxiliar as equipes que estavam no solo. A vegetação seca e o período de estiagem facilitam a propagação do fogo. Por isso, a orientação é evitar qualquer ação que possa iniciar queimadas e acionar o corpo de bombeiros imediatamente ao perceber fumaça ou chamas. As causas e a área total atingida por este incêndio ainda não foram informadas. Volto com vocês.
1: Muito obrigado, Tâmara, pelas suas informações. A gente continua nesse assunto porque das ocorrências do setor policial, incêndios florestais dominaram aqui o fim de semana. Em Nova Olímpia, grande incêndio também, fogo atingiu uma plantação de cana-de-açúcar. Bombeiros, funcionários da propriedade trabalham no combate às chamas. Na verdade, já trabalharam, porque o fogo foi controlado. Imagens mostram uma grande cortina de fumaça cobrindo boa parte do canavial. Ainda não há informações sobre quantos hectares foram atingidos ou sobre prejuízo causado aos produtores.
0: O caso aconteceu durante o período de estiagem, né? Quando essa vegetação fica mais seca e tem mais esse risco de incêndio. Por isso que a orientação é sempre redobrar os cuidados e não realizar queimadas sem autorização. Além de Nova Olímpia, outros 11 focos de calor foram registrados em Mato Grosso. Desse total, 8 eram incêndios florestais que mobilizaram equipes do Corpo de Bombeiro.
1: Paranatinga, Yasmin, concentra 4 frentes de combate com equipes atuando perto da MT-130, de uma terra indígena, e em outros 2 pontos do município. Os bombeiros também trabalham por lá, trabalham em Nova Santa Helena, em Santo Antônio de Levergier, em Guiratinga, em Campinápolis, Pedra Preta e Novo Santo Antônio. A orientação é evitar queimadas e, se tiver alguma queimada, claro, acionar imediatamente a corporação, os bombeiros militares.

0: Agora vamos lá para Cáceres para trazer uma informação importante, porque produtores rurais do Pantanal de Mato Grosso já podem abrir aceiros preventivos sem autorização prévia do órgão ambiental. A nova regra, ela vale durante esse período de emergência por risco de incêndios florestais e, apesar de não precisar de autorização, é preciso seguir algumas regras. Que regras são essas? Jaconias Neto conta pra gente. Bom dia, Jaconias. A gente não está conseguindo contato com o Jaconias. Vamos olhar a previsão do tempo, Cleto, enquanto isso?
1: Bora dar uma olhada aqui na previsão do tempo. Hoje já adiantei no começo da edição de hoje que podemos alcançar os 38. Reforço que ontem a gente registrou 39,6, foi uma temperatura bem alta e estava mesmo muito calor. Inclusive, a noite estava muito quente, né? Então o sol já tinha ido. Continuava com uma temperatura bastante elevada aqui na capital. Então, ontem máxima de 39,6, hoje o dia começa com 24, máxima de 38. Rondonópolis amanhece com 20, máxima de 37. Sorriso 22, máxima de 36. Cáceres 22, máxima de 37. Barra do Garças 21 com máxima de 35. E para fechar esse giro aqui, Sinop amanhecendo com 22 graus, máxima de 36. Então, a gente olhando, mínimas estão variando entre 20, 24 graus e máximas entre 37 ou 35 a 38 graus. Esse é o panorama do tempo aqui em Mato Grosso.
0: Cleto, vamos tentar agora falar de novo com o Jaconias. Ele vai trazer informação pra gente sobre esses aceiros preventivos que podem ser abertos agora sem autorização prévia do órgão ambiental. Jaconias Neto, bem-vindo, bom dia.
2: Olá, Yasmin, bom dia Cleto, caro ouvinte, obrigado aí pelo carinho da audiência. Pois é, viu, os produtores devem ficar atentos, agora tem novas regras para a abertura de aceiros. As faixas podem ter entre 6 e 40 metros de largura, mas a medida não autoriza o desmatamento nem o uso livre do fogo. O aceiro é uma faixa sem vegetação ou material combustível que ajuda a impedir o avanço das chamas nas divisas entre propriedades. Caso o produtor possa abrir uma faixa de 6 a 20 metros dentro do próprio imóvel. Lembrando que a abertura é proibida em áreas de preservação permanente e não pode resultar em retiradas irregular de vegetação nativa. O produtor também precisa informar a abertura por meio de uma declaração de graça que será encaminhada à SEMA para o registro e fiscalização. Em caso de incêndio, pode ser aberto aceiros de combate para proteger pessoas, propriedades ou áreas de produção. Se não houver o corpo de bombeiros, o risco iminente, o proprietário pode fazer a abertura, mas precisa avisar imediatamente o corpo de bombeiros e regularizar a declaração em até 5 dias úteis. E atenção, viu? A regra não libera queimadas para abrir aceiros. O uso do fogo depende de autorização. Quem descumprir as normas pode responder administrativamente, civil e penalmente. Yasmin, Cleto, eu volto com vocês. Ótimo jornal e boa semana.
1: Muito obrigado, Jaconias. Excelente semana aí na região pantaneira. Vamos para o intervalo? Na volta a gente fala de uma triste notícia. A pesquisa está de luto. A Unemate perdeu uma grande profissional, a professora e pesquisadora Carolina Joana da Silva, aos 75 anos. E na volta a gente fala mais sobre essa perda.

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0: 6h48, estamos de volta e a gente continua girando com a informação. Três homens foram presos no fim de semana em Rondonópolis por poluição sonora. Em um dos casos, o som automotivo passou dos 100 decibéis e a abordagem terminou com o uso de arma de choque. Alex Bettinardi, bom dia para você.
1: Oi, Cleto, bom dia para você também, bom dia a todos os nossos ouvintes. Pois é, os casos foram atendidos pela Polícia Militar Ambiental nos bairros Jardim Guanabara, Pedra 90 e também na Vila Birigui. Nos dois primeiros casos, os aparelhos de som registraram 76,3 e 76,8 decibéis. Segundo a PM, o limite considerado para fiscalização é de até 70 decibéis. Os responsáveis foram presos e os equipamentos apreendidos. Mas foi na Vila Birigui que a situação ficou mais tensa. Um som automotivo chegou a 107 decibéis. A denúncia foi feita por uma moradora que relatou que o barulho deixava o filho, que tem transtorno do espectro autista, muito agitado. Durante a prisão, segundo a polícia, o responsável tentou pegar uma faca e foi contido com uma arma de choque. Outras pessoas também tentaram impedir a saída dos policiais, que precisaram usar o spray de pimenta para dispersar o grupo. Depois que o som foi desligado, a medição caiu para 67,9 decibéis. O equipamento foi apreendido e os três casos foram encaminhados para a delegacia. Cleto e Yasmin, volto com vocês na capital.
0: Muito obrigado, Alex, pelas suas informações. E agora a gente fala de trânsito, né, Yasmin? Um assunto que está dando bastante polêmica já aqui na Grande Cuiabá.
2: Isso mesmo, Cleto. O governo de Mato Grosso avalia recorrer à justiça para viabilizar a duplicação na MT-251 após um parecer contrário do ICMBio. Fabrício Baldini conta os detalhes para a gente. Bom dia, bem-vindo, Fabrício.
3: Oi, Yasmin. Bom dia para você. Bom dia, Cleto. E bom dia, ouvinte. Excelente semana para você. É isso mesmo, Yasmin. O governo de Mato Grosso avalia recorrer à justiça para tentar viabilizar a duplicação da MT-251 no trecho que passa dentro do Parque Nacional da Chapada dos Guimarães. E isso acontece após o Instituto Chico Mendes de Conservação da Biodiversidade, o ICMBio, emitir um parecer contrário a essa obra. O secretário de Estado de Infraestrutura e Logística, a SINFRA, o Marcelo de Oliveira, explicou que o IBAMA assumiu a responsabilidade pelo licenciamento ambiental das obras no trecho da rodovia que passa dentro do Parque Nacional da Chapada e então solicitou um parecer do ICMBio sobre esses projetos. O Instituto, por sua vez, se manifestou contra essa duplicação. A MT-251, que dá acesso à Chapada dos Guimarães, o projeto prevê 29 quilômetros duplicados, divididos em dois trechos. O primeiro trecho ficando ali entre a rotatória do Manso e a entrada do Parque Nacional da Chapada dos Guimarães, e o segundo trecho que vai do fim do Parque da Chapada dos Guimarães até o acesso do Mirante do Centro Geodésico. A obra ela está orçada em R$ 93 milhões, e de acordo com o governo estadual, essa duplicação ela é necessária para aumentar, para melhorar o tráfego e aumentar a segurança dos motoristas que utilizam essa rodovia entre Cuiabá e Chapada dos Guimarães. Além da duplicação, a SINFRA também aguarda a liberação do licenciamento para a construção do túnel no Portão do Inferno. E essas tratativas continuam para obter autorização desse projeto. Volto com vocês no estúdio, uma ótima semana.
0: Muito obrigado, Fabrício. A gente pode continuar nesse assunto, né, ao longo da semana também para tentar ouvir o ICMBio. Quais foram os apontamentos do ICMBio, né? O que que eles justificam para impedir essa duplicação? A cidade de Chapada, ela é muito procurada, principalmente aos finais de semana e feriados. Quem vai para lá sabe o trânsito pesado que pega, e a duplicação seria uma saída para aliviar o trânsito, também para reduzir o número de acidentes. Então, tem a questão ambiental que a gente precisa entender direitinho com o ICMBio, o que está pegando ou qual seria a sugestão do ICMBio para que essa rodovia ela saísse sem prejudicar. É possível conciliar ou não? Então, vamos em busca dessa resposta, a gente traz para você, ouvinte.
2: E a UNEMAT está de luto, decretou luto oficial pela morte da professora e pesquisadora Carolina Joana da Silva, de 75 anos. Em homenagem à docente, a universidade também suspendeu as atividades acadêmicas e administrativas nesta segunda-feira.
0: A Carolina, ela morreu ontem em decorrência de um câncer no fígado. Ela era uma das principais referências dos estudos sobre o Pantanal, ecologia de áreas úmidas, de etnobiologia no Brasil. A pesquisadora atuava na Unemate desde os anos 2000. Também foi pró-reitora de pesquisa, pós-graduação e participou da implantação de programas de mestrado na universidade.
2: Carolina também presidiu o Conselho da Reserva da Biosfera do Pantanal e deixou uma trajetória marcada pela pesquisa, pelo ensino e pela defesa do meio ambiente.
0: Sua última entrevista ao jornal Primeira Página foi no dia 1º de julho deste ano ao repórter Fabrício Baldini. Ela deixou um recado importante naquele dia sobre preservação das áreas úmidas. E a gente faz questão de relembrar um trecho da fala dela.
4: Porque é uma área úmida, importante e única, principalmente essas áreas do Guaporé e lá do Rio Araguaia. São áreas que elas existem como ecossistemas de áreas úmidas. São áreas que nós vamos ter muita dependência da água. E aí, quando nós precisamos realmente dessas áreas, elas não vão existir mais. Porque drenar essas áreas é extinguir essas áreas. Elas não vão ser mais áreas úmidas, entendeu? Vão ser áreas secas. Elas vão acabar com o ecossistema. É extinguir o ecossistema para outro que não existe. Essa discussão das áreas úmidas, essa mudança, essa pressão sobre as áreas úmidas, é algo que mostra em que nível está a civilização no momento que não sabe se apropriar do que nos é dado, nos é permitido. País abençoado, como diz, um país abençoado por Deus, com todos esses ecossistemas tropicais.
0: Tá aí então os nossos sentimentos, a família da professora, pesquisadora Carolina Joana da Silva. O velório é realizado na capital, o sepultamento será em Santo Antônio de Leverger.
2: Agora, mudando de assunto, vamos falar sobre política. Sargento Laudisério tem novo candidato a vice-governador na disputa pelo governo de Mato Grosso. O empresário Alex Pucinelli, ele foi escolhido para ocupar a vaga no último dia do prazo para o registro de candidaturas.
0: Pucinelli substitui Gilberto Possamay, que havia sido escolhido na convenção do partido em julho. Agora, Possamay passa a atuar na coordenação geral da campanha. Segundo Laudisério, a troca foi sugerida pelo próprio Possamay e busca ampliar a participação de diferentes setores na campanha. A nova composição da chapa ainda vai ser analisada pelo TRE. Alex Pucinelli tem 40 anos, é formado em administração, atua nos setores de infraestrutura elétrica e comércio de materiais elétricos. Antes de ser escolhido vice, ele havia se apresentado como pré-candidato ao governo do estado.
2: Bom, e a gente fala agora sobre o registro de candidaturas, né? Porque terminou no sábado esse prazo para os partidos e federações registrarem candidaturas nas eleições de outubro. Agora as informações com Leandro Agostini.
5: A lista de candidatos começa a tomar forma. No Divulga Cande Contas, que é o sistema da Justiça Eleitoral que reúne informações sobre as candidaturas, aparecem 6 nomes na disputa pelo governo de Mato Grosso. São doutora Natasha, do PSD, Maurício Coelho, do Mobiliza, Otaviano Piveta, do Republicanos, Rafael Milas, do Missão, Sargento Laudisério Machado, do Agir, e Wellington Fagundes, do PL. Para o Senado, são 10 candidatos. Beni Godoy, do Agir, Coronel Darwin, do Democrata, Fávaro, do PSD, Galvão, do Avante, Janaína Riva, do MDB, José Medeiros, do PL, Margarete Buzetti, do PP, Mauro Mendes, do União, Pedro Taques, do PSB e professor Nelson Ferreira, do Agir. Também foram registrados 5 candidatos a vice-governador, 20 suplentes ao Senado, 135 candidatos a deputado federal e 264 a deputado estadual. Ao todo, são 439 pedidos de registro de candidaturas. Outros 40 processos são os demonstrativos de irregularidade dos atos partidários. Eles servem para verificar se partidos e federações cumpriram as regras para participar da eleição. Se houver alguma irregularidade, os registros dos candidatos vinculados podem ser afetados. No total, são 479 processos, 95 a menos que em 2022, que é uma redução de 16,55%. O prazo para os partidos, federações e coligações terminou às 7 da noite de sábado e a campanha já começou. Desde domingo, os candidatos podem pedir o voto. Agora, a Justiça Eleitoral passa a analisar os pedidos de registro. A presidente do Tribunal Regional Eleitoral de Mato Grosso, a desembargadora Cerli Marcondes Alves, explica o que acontece nessa fase.
6: Todas as candidaturas que estiverem corretas, tudo pronto, são homologadas e passam para a segunda etapa do sistema, e aquelas que sofrerem impugnação terão um devido processo legal.
5: A impugnação é uma contestação formal do registro de uma candidatura. Nesse caso, o candidato tem direito de apresentar a defesa. O Ministério Público também participa do processo. O advogado eleitoralista José Antônio Rosa explica como funciona essa etapa e quais podem ser as consequências para o candidato.
7: O processo de pedido de registro é o primeiro pedido. Agora começa uma área, um espaço para os consertos administrativos. É quando a Justiça Eleitoral detecta que tem algum problema nos documentos encaminhados, falta algum documento, falta alguma informação, a foto não está adequada, e ele intima os advogados para fazer essas correções. Então, nós estamos nesse período agora, fazendo essas correções antes do julgamento do pedido de registro das candidaturas.
5: Depois da análise e do julgamento pelo TRE, a decisão ainda pode ser questionada no Tribunal Superior Eleitoral. Segundo a presidente do TRE de Mato Grosso, Cerli Marcondes Alves, a Justiça Eleitoral já tem um cronograma para concluir a análise dos registros.
6: Nós nos programamos com um nível, a gente amplia o número de audiências para que a gente possa realizar isso dentro do prazo. A gente quer fazer sempre antes, com antecedência, com tranquilidade e sempre checado.
5: Enquanto a justiça analisa os registros, a campanha já está nas ruas. O eleitor também começa a ter um papel importante: conhecer os candidatos, as propostas e o que cada um pretende fazer. Os planos de governo estão disponíveis no site da Justiça Eleitoral. E a cientista política Cristiane Fonseca destaca a importância de o eleitor analisar as propostas antes de escolher o candidato.
8: É buscar aqueles que são os principais, olhar o histórico, a trajetória, o partido, e isso já começa a dar um sinal de para quem você sinaliza ali a sua primeiro ponto de intenção.
5: Leandro Agostini, para o Primeira Página.
0: Boa dica, Leandro. Divulga Cand, esse é o nome do site, tá? Divulga Cand, lá no site do TRE, você encontra essa aba para você encontrar o plano de governo do candidato e fazer a melhor escolha. Bom, antes do intervalo, mais um recado importantíssimo, é um convite. 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
2: Hora do intervalo, daqui a pouco mais informações para você. 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

0: Olá, bom dia para você que acompanha a nossa programação aqui na 101, segunda-feira, dia 17 de agosto de 2026. Primeira página está no ar. Agora são 7 horas, hora de notícias no seu rádio. Elka Candelária, bom dia, boa segunda-feira.
1: Oi, Alex, bom dia para você, bom dia a todos os nossos ouvintes. E aí, como que foi o fim de semana?
0: Aproveitou? Ah, bom demais. O ruim só, Elka, falar para você esse calorão que a gente tá passando, viu?
1: Tá difícil.
0: Tem horas assim que você olha assim e fala, ah, vamos dar um passeio. Não, não vamos sair
1: desanima,
0: de casa.
1: Desanima, ver aquele solzão.
0: Aí, final de tarde, assim, se você olhar pro horizonte, você parece que o sol, assim, né, com aquela cor, tá bonito, mas não imagine o que ele fez a gente passar durante o dia.
1: É verdade. Mas fim de semana é sempre bom, né? Dá pra descansar um pouquinho, aproveitar com a família. E você aí, que tá nos ouvindo, como que foi o seu fim de semana? Conta pra gente. Desejamos também uma ótima segunda-feira, que essa semana seja muito produtiva, de boas notícias, de sonhos realizados. Nesse momento faz 22 graus em Rondonópolis, ô semaninha que deve ser quente de novo, então já prepara o lombo porque vem mais calor por aí. Aqui em Rondonópolis, então, 22 graus no período da tarde, deve esquentar bastante. A gente vai trazer os detalhes da previsão do tempo para essa semana. E você, que tá pegando carona com a gente, tá indo pro trabalho, levar a criançada pra escola, tá em casa, manda mensagem pra cá, participa pelo 99663-2522. As principais informações de Rondonópolis e da nossa região, você acompanha a partir de agora. O Primeira Página já está no ar.
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0: Fim de semana foi marcado por vários acidentes aqui na região sul. Mais grave aconteceu na noite de ontem. Mãe e filho morreram na MT-130, ali próximo de Pochorel, depois que o veículo capotou na pista.
1: Policiais penais da Mata Grande apreenderam um drone que sobrevoava o presídio tentando descarregar materiais ilícitos aos detentos.
0: Vamos trazer também informações do trânsito na cidade para hoje. A CEMOB já adiantou que haverá interdições em alguns pontos da cidade para aplicação de micro revestimento asfáltico e também adequações nas canaletas.
1: E o último lote do abono salarial PIS/PASEP de 2026 será pago hoje.
0: Na pecuária, a carne bovina de Mato Grosso bateu recorde. Chegou a 88 países no primeiro semestre de 2026, com exportações ali acima dos 2 bilhões de dólares.
1: E a colheita da segunda safra de milho está praticamente concluída em Mato Grosso. Segundo a Conab, 99,4% da área destinada ao cereal já havia sido colhida até a última sexta-feira. A produtividade registrada no estado está próxima dos recordes da safra anterior.
0: E aí vem outro problema em cima disso. Ah, o milho estocado temporariamente a céu aberto, tá difícil, né? Cadê os armazéns? A gente traz esse assunto daqui a pouco.
1: No campo, a colheita do milho da safrinha, então, está chegando ao fim, enfrenta aí esse grande desafio. A gente vai trazer os detalhes no Primeira Página de hoje, que já está no ar.
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0: Muito bem. Começando a segunda-feira, excelente dia para você. Vamos lá, atenção motoristas. A Secretaria Municipal de Mobilidade Urbana de Rondonópolis informou que haverá obstrução de tráfego de veículos e de pessoas nesta segunda-feira. As interdições começaram às 6 da manhã, segue até às 10 da noite em trechos da Rua Rio Branco. As interdições ocorrem ali entre a Rua Generino Silva Sodré com a Rua Jovino Ferreira Neves, no Jardim do Parque, também no Residencial José Sobrinho. Outro trecho que tem interdição para hoje, entre a rotatória da Avenida Contorno Norte com a Rua Padre Lothar, para execução aí no período noturno. O motivo, a aplicação do micro revestimento asfáltico, orientação então aos condutores, evitem os trechos bloqueados, busquem rotas alternativas.
1: E segundo a CEMOB, tem outro trecho na região central de Rondonópolis, também com interdição total da pista. Nesta semana, a rua Afonso Pena, com a Avenida Bandeirantes, ali próximo ao Ganha-Tempo, vai passar pelo serviço de adequação de canaleta. Em função disso, o tráfego de veículos estará fechado por 7 dias. Então, atenção, você motorista que passa na região central de Rondonópolis, rua Afonso Pena com a Avenida Bandeirantes, totalmente interditada por 7 dias.
0: E um grave acidente na noite deste domingo na MT-130 entre Primavera do Leste e Poxoréu deixou 2 mortos e 3 feridos. Mãe e filho, identificados como Tânia e também o Nicolas Augusto, estavam em um Fiat Palio prata que capotou no quilômetro 102 da rodovia. Segundo testemunhas, o motorista tentou desviar de um cone de sinalização, daí perdeu o controle. A mulher estava sem cinto, foi arremessada para fora do veículo e morreu no local. O filho ficou preso às ferragens e também não resistiu. As 3 pessoas ocupantes, 2 delas idosas que estavam no banco de trás, tiveram ferimentos leves, foram encaminhadas para a UPA de Primavera do Leste. Segundo a concessionária que administra a rodovia, a pista não precisou ser interditada. Agora a Politec e a Polícia Civil devem investigar as causas desse acidente.
1: Que tristeza, né? 7:11. Um outro acidente grave também foi registrado na noite de ontem aqui em Rondonópolis. 2 carros de passeio colidiram violentamente no anel viário no acesso ao bairro Edelmina Querubim. Um HB20 e um Virtus seguiam no mesmo sentido quando bateram. O impacto foi tão forte que os airbags dos 2 veículos foram acionados. No HB20 estava uma mulher gestante que foi encaminhada ao hospital por precaução, sem ferimentos graves. Já o motorista do Virtus deixou o local antes da chegada da polícia e ainda não foi localizado. Polícia Militar e Polícia Civil isolaram a área e sinalizaram o trânsito para evitar novos acidentes. As causas agora dessa colisão vão ser investigadas pela Polícia Civil.
0: Na rodovia do Peixe, em Rondonópolis, uma Saveiro saiu da pista, atingiu um poste de alta tensão no quilômetro 5. Isso aconteceu ontem também. Com impacto, o poste foi danificado e os fios de alta tensão ficaram pendurados sobre a parte da pista, oferecendo risco aos motoristas. A Polícia Militar organizou o desvio para impedir que os veículos passassem ali sobre os fios. Provocou uma grande fila na rodovia do Peixe, né, para quem estava subindo em direção à cidade. O fornecimento de energia também precisou ficar suspenso como medida de segurança, né? Ainda não há informações sobre o que motivou, então, esse caso lá na rodovia do Peixe.
1: 7:12 e nas ocorrências policiais do fim de semana aqui na nossa região, em Campo Verde houve um confronto entre a Polícia Militar e criminosos. Essa ocorrência foi registrada na madrugada de sábado e, segundo o boletim de ocorrência da Polícia Militar, os policiais foram acionados com a informação de que um homem estava sendo mantido em cativeiro e que ele seria vítima de uma possível execução determinada por uma organização criminosa. Quando os policiais chegaram no local, a APM encontrou o suspeito armado. Ele teria efetuado disparos contra os policiais, que reagiram e atiraram no suspeito. Dentro da residência, os militares encontraram a vítima amordaçada, amarrada e com sinais de tortura. A vítima foi retirada do cativeiro e recebeu atendimento médico. Já o suspeito, um homem de 24 anos, identificado pelo nome de Marcelo Silva Carvalho, não resistiu aos ferimentos e morreu. Segundo a PM, o suspeito tinha passagens por tráfico de drogas e também associação criminosa. Esse caso agora está sob investigação da Polícia Civil.
0: Falando em questão de crimes, a Polícia Penal realizou no final de semana uma operação de campana, que é quando os policiais se preparam, né, para passar longas horas ali na espreita, aguardando que algo vai acontecer. Pois é, isso aconteceu na penitenciária Major Eldo de Sacorreia, Mata Grande. Nós tivemos imagens, né, enviadas pela direção do presídio, que mostra a ação dos policiais. Eles ficaram ali sobre a muralha do presídio, né, aguardando na questão de segurança. O que eles esperavam? Surgir um drone ali que sobrevoa o presídio para entregar aqueles pacotes, Elka, que vem celular, drogas, bebidas, carregadores e outros materiais ilícitos. O equipamento sobrevoava a unidade já há alguns dias e os policiais ali aguardando o momento certo, e aí dessa vez eles conseguiram capturar esse aparelho. E aí mostra até a ação dos policiais, né, com calma e tal, puxando devagar a linha, que eles amarram uma linha, né, amarram uma linha ali no drone, justamente, né, para entregar ali os pacotes aos presos. E aí eles foram com calma, todo cuidado do mundo ali, até o drone conseguir chegar ao alcance deles e capturar esse drone. Quem operava o drone, não se sabe, porque esse, quando viu que perdeu o controle do equipamento, desapareceu ali daquela região.
1: Ô Alex, e às vezes parece até notícia repetida, né? Da quantidade de drones que são apreendidos na penitenciária da Mata Grande aqui em Rondonópolis. E algo que tem chamado muita atenção é que os criminosos agora, eles têm usado aqueles drones agrícolas, que são bem maiores, conseguem carregar uma quantidade maior também ali de produtos. Tem drones agrícolas aí que eles apreenderam recentemente, que tinha a possibilidade de carregar até 8 quilos em produtos. Então imagina só a quantidade de celular, de drogas que eles podem tentar jogar para dentro da Mata Grande. E só para a gente ter uma ideia também, segundo a CESP, de janeiro a junho, mais de 40 drones foram apreendidos somente aqui na penitenciária Mata Grande, em Rondonópolis. É coisa demais, né?
0: Já pensou?
1: 7:16, seguimos aqui com as informações. O Departamento Estadual de Trânsito de Mato Grosso, DETRAN, vai reduzir temporariamente o horário de atendimento para vistorias veiculares nas unidades do estado. A partir de hoje, o serviço será realizado das 7 da manhã ao meio-dia. Essa mudança, ela ocorre durante todo esse período de estiagem, quando as temperaturas costumam subir em Mato Grosso, e deve permanecer durante todo esse período de calor intenso, sem uma data de término prevista. Lembrando, então, que se você precisa realizar alguma vistoria veicular nas unidades do DETRAN, deve procurar o serviço a partir de hoje, das 7 da manhã até o meio-dia.
0: E o último lote do abono salarial PIS/PASEP de 2026 será pago hoje. Olha o dinheirinho chegando, hein? Nesta etapa, recebe os trabalhadores da iniciativa privada, nascidos em novembro, dezembro, além dos servidores públicos, com final de inscrição 8 e 9. O benefício tem como referência o ano base de 2024. Para ter direito, preciso estar cadastrado no PIS/PASEP ou no CNI, pelo menos aí 5 anos, ter trabalhado com carteira assinada no mínimo 30 dias em 2024, recebido em média ali de até 2 salários mínimos por mês naquele ano. O valor é proporcional ao tempo de trabalho. O salário mínimo de 2026, R$ 1.621, cada mês trabalhado representa cerca de R$ 135. Quem trabalhou os 12 meses, aí recebe o valor integral. O trabalhador pode consultar pelo aplicativo Carteira de Trabalho Digital e o dinheiro fica disponível para saque até o dia 27 de dezembro. Fique atento, então.
1: Nós vamos para um rápido intervalo. Já já tem mais informações aqui no seu rádio. Para você que está acompanhando Primeira Página, manda para cá o seu alô. WhatsApp 66996632522. Estamos aguardando a sua participação. Voltamos já já.
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1: No mercado financeiro, o dólar subiu 0,52% e ficou em R$ 5,21. O euro também teve crescimento de 0,63% e é vendido a R$ 6,03. E o Ibovespa caiu 0,1%.
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2: Sete horas 22 minutos, primeira página de volta com as principais informações aqui de Rondonópolis e da nossa região. Mandar um grande abraço para o nosso ouvinte, o seu José Reis, que mandou um bom dia aqui pra gente. Seu José reclamando do calorão, Alex, falando que a gente precisa mesmo ter muita saúde para aguentar essas altas temperaturas. Tem razão, viu, seu José? Não tá fácil esse calorão e a semana promete de novo. Uma outra coisa que seu José Reis reclamou aqui pra gente é a respeito do horário de funcionamento do Detran. Agora há pouco nós trouxemos uma notícia.
3: Sim.
2: Que o Detran vai estar funcionando das 7 da manhã ao meio-dia. Mas olha só, pessoal, esse horário é válido para vistoria veicular. Aqui em Rondonópolis, por exemplo, o pátio ali de vistoria veicular fica na região ali da Vila Goulart, região ali do Horto Florestal. Então, as outras demandas do Detran, normalmente.
3: É
2: isso, Siretran, por exemplo, normalmente. É apenas para vistoria veicular, que vai ser das 7 da manhã ao meio-dia durante essa temporada de calor.
3: Você que se programar.
2: Tem que se programar. E para você ainda que tem alguma dúvida ou tem alguma sugestão, manda aqui pra gente pelo 99663-2522. Já já vamos trazer mais participações.
3: Bora falar de oportunidade? Bora falar de futuro? E se eu te disser que dá para se qualificar de graça e começar a estudar ainda este mês? Por que não começar hoje então a estudar? Pois é. A ETEC, a Escola Técnica Estadual de Mato Grosso, está com inscrições abertas para cursos gratuitos. Mas atenção, porque o prazo já está acabando. Para dar todos esses detalhes, a gente conversa agora ao vivo com a Neiva de Col. Neiva, bom dia, tudo bem?
4: Bom dia, Alex, bom dia, Elton.
2: Bom dia, Neiva.
4: Bom dia a todos os nossos ouvintes desse dia, né?
3: Quer dizer que as inscrições já estão encerrando hoje também, as aulas já começam hoje.
4: Então, nós estamos aí com inscrição aberta e já a programação para iniciar as aulas hoje, né? Esses cursos são cursos de formação inicial e continuada, Alex, que são cursos de 160 horas, né?
3: Curso rapidinho.
4: São cursos rápidos e que tem um foco muito específico, né?
3: Direcionado.
4: Exatamente. Só para você ter uma noção aqui, dentre os cursos que nós vamos começar esta semana, alguns hoje, outros amanhã.
3: Ah, não vai ser tudo
4: não,
3: hoje.
4: Não, não são todos hoje, porque assim, a gente fez uma organização considerando o espaço livre que nós temos, a demanda e disponibilidade dos professores contratados para esses cursos, né? Então a gente fez uma organização também para não ficar muito pesado. Nós temos, por exemplo, o curso de classificação de grãos e cereais.
3: Isso está muito na moda aqui na cidade, né? Tem muita demanda.
4: Acho que não é nem é questão da moda, é a questão da necessidade, né? Porque a nossa região, o agro
3: é forte,
4: né? Ele emprega. E para que você consiga se manter numa vaga de trabalho, você precisa estar qualificado.
2: Exato. E se está tendo tanto destaque é porque está tendo oportunidades,
4: exatamente,
2: né?
4: Exatamente, exatamente. É. E juntando aí a questão do agro, nós estamos trazendo como primeira turma da nossa escola o curso de pilotagem de drone.
3: Olha, que legal.
4: Então, assim,
3: esse curso, eu não vou falar a palavra moda, mas ele também está em alta.
4: Está em voga,
3: na
4: vamos
3: região.
4: Dizer assim. Tá. Né? É um mercado que está. É uma área, né, do trabalho que está crescendo muito, e aí vai das finalidades também, né?
3: Sim.
4: É, voltado para o agro, a questão de pulverização, essa questão toda, mas o nosso foco nesse curso, nessa turma aqui em Rondonópolis, é uma formação inicial de pilotagem de drone. Então ele vai ter as informações todas, lógico, depois você vai precisar se aperfeiçoar dependendo do seu objetivo, né?
3: Esse curso de drone, por exemplo, qual que é o horário do curso?
4: Ele vai ser noturno e vai acontecer 3 vezes por semana. Se eu não me engano, será na segunda, quarta e sexta.
2: Cada Joia. Curso tem um horário ali diferente.
4: Tem, exatamente, né? E a gente, no primeiro dia, a gente, no momento da matrícula, nós já falamos, informamos isso para o aluno, e também no primeiro dia a gente faz esse contrato com o aluno, né? De organizar o dia certinho, mas já está previsto.
2: E tá? São muitas vagas, Neiva?
4: Cada turma são 30 vagas, né? Então, nós temos aí vários cursos, então aumenta bem aí o número de vagas, né? E eu acho que uma coisa bem importante também para a gente trazer é que esses cursos são de formação inicial e continuada, que ele complementa uma formação que você já está fazendo, ou no curso técnico, ou num curso superior até, ou mesmo que você ainda não esteja vinculado a nenhum desses níveis de formação, mas que você queira se aperfeiçoar. E nós também estamos com vagas abertas, vagas remanescentes para cursos técnicos, que são os de 1.200 horas, né? Aí a gente já iniciou as turmas, mas ainda conseguimos inserir o aluno que tem interesse.
3: O que mais que você tem de curso aí para nós?
4: Que é o curso técnico, né? Os cursos técnicos são 4 que nós iniciamos agora, tem 10 dias que iniciou. Uhum. Desenvolvimento de sistema.
3: Boa.
4: Que envolve muita questão de programação. Uhum. Na área da TI é algo que é bem interessante também. Técnico em agricultura, técnico em segurança do trabalho e técnico em agronegócio.
3: Joia. Né?
4: Então, esses cursos
3: também.
4: Como
3: é que faz para se inscrever, Neiva?
4: Olha, nós estamos atendendo nesse momento, a nossa preferência é atender presencialmente, porque a gente tira todas as dúvidas do interessado e ele faz a melhor escolha para o seu projeto de vida e para a sua formação, né? Então, presencialmente lá, e também temos um telefone que a pessoa pode ou ligar ou conversar conosco e tirar as dúvidas.
3: Quem que pode fazer o curso?
4: Os cursos são abertos para toda a população, né? Os de formação inicial e continuada, ele tem uma flexibilidade na questão de formação, então pode fazer um curso desse quem está finalizando o ensino fundamental ou que já tem até concluído um curso superior, né? E os cursos técnicos é necessário que tenha concluído o ensino médio ou que esteja fazendo o segundo ou terceiro ano do ensino médio.
3: Maravilha.
2: O Neiva, tanto para fazer a inscrição quanto os cursos ali, as aulas, não tem custo.
4: Nenhum. O investimento é a força de vontade da pessoa, a intenção, o desejo da pessoa se qualificar em determinado curso, né? Nós somos uma instituição pública estadual, então a gente oferta gratuitamente e estamos aí para atender da melhor maneira possível.
3: A escola técnica é aquela que fica do lado da Universidade Federal.
4: Exatamente.
3: Da UFR.
4: Exatamente. Estamos ali já há um bom tempo.
3: Que bom.
4: Né?
3: Tem toda a estrutura.
4: Temos, e graças a Deus, uma novidade que é um desejo nosso há
3: novidade
4: muito
3: é bom.
4: Tempo.
3: Novidade
4: Nós
3: é
4: estamos
3: bom.
4: Passando por uma reforma, iniciamos esse ano, né? Uma reforma da escola e ampliação. Então, esse ano ainda estamos ali. Depois a gente busca um outro endereço.
3: Fechou.
4: Até finalizar, mas
3: é ali.
4: Vai ficar ótimo, vai
3: então
4: ficar
3: tá
4: excelente.
3: Bom. Neiva, valeu, muito obrigado pelas informações. Então, basta procurar a Escola Técnica de Rondonópolis, vários cursos, né? Neiva trouxe aqui pra gente, pra você começar. E depois você vai se aperfeiçoando, buscando outro curso, mas já é um bom começo, né, Neiva?
4: Sem dúvida nenhuma. Alex, eu quero só reforçar o nosso número de contato,
3: por favor,
4: tá? Que é o 65999803041. Ou ligação ou conversa com a gente através de mensagens.
3: Fechou.
4: Obrigada, gente.
3: Ótimo dia pra você.
4: Igualmente,
2: obrigada,
4: a todos.
2: Neiva. Obrigada. A gente
3: fazer.
2: Vai fazer um rápido intervalinho, né? Já, já. Primeira página está de volta com mais informações aqui no seu rádio. Voltamos já.

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2: 7:33, primeira página de volta aqui para Rondonópolis e a nossa região. Recebendo aqui mensagem dos nossos ouvintes, a Virley mandou pra gente: bom dia, meu povo, que a nossa semana seja abençoada. Bom dia, Virley, boa segunda-feira pra você. Virley, inclusive, perguntando aqui pra gente se é aqui na região da TV Centro América que tem um IP amarelo. Ela disse que viu umas fotos aí circulando nas redes sociais e queria fazer algumas fotos. Então, Virley, tinha até um IP amarelo aqui perto da TV que estava muito florido, a coisa mais linda. Só que agora ele já floriu, né? Agora as folhas amarelas já caíram e ele já voltou a ficar verdinho. Então, para fotos de pé amarelo, por enquanto, não vai dar. Dona Eusana também mandou um bom dia pra gente, uma boa semana pra você, Dona Eusana. Boa semana pra todos os nossos ouvintes ligados aqui no Primeira Página. Você também pode mandar pra cá a sua participação pelo 99663-2522. Vamos às informações? Em apenas 4 décadas, Mato Grosso deixou de ser um estado quase inteiramente coberto por natureza, para ver quase 40% de sua proteção desaparecer. A reportagem é do Fabrício Baldini.
3: Se em 1985 o verde ocupava 90% do território mato-grossense, em 2025 essa cobertura caiu para 61%, colocando o estado no topo do ranking das transformações mais intensas do Brasil. As perdas mais significativas foram na Amazônia e no Cerrado. As informações são do relatório do MAP Biomas. A Bárbara Costa, pesquisadora do IPAM e do MAP Biomas, fala sobre os dados.
4: O estado do Mato Grosso, ele é um estado extremamente chave quando a gente está pensando em contextos de conservação e preservação de vegetação nativa. É um estado que faz parte dos dois principais biomas do Brasil, então o Cerrado e o Pantanal. E desde 85 até 2025, o estado perdeu cerca de 26 milhões de hectares de vegetação nativa. Essa perda de vegetação nativa, ela vai principalmente para as classes ali do que a gente chama de agropecuária, né? Que inclui, então, a área mapeada como pastagem, como agricultura e como silvicultura.
3: No Brasil, a cobertura de vegetação nativa caiu de 79% para 65% no período analisado. As consequências dessa degradação são visíveis também no Pantanal, bioma presente em Mato Grosso que

0: 25, 241 milhões de hectares apresentaram uma classificação diferente. 56% dessa área corresponde à conversão de vegetação nativa para usos agropecuários. As pastagens somaram 165,6 milhões de hectares. A pesquisadora Bárbara Costa explica.
1: Quando a gente olha para esse contexto do estado no cenário de 2025, a gente vê que nesse período a soja, por exemplo, ela aumentou 11 milhões de hectares e a pastagem aumentou outros 14 milhões de hectares. Então, quando a gente olha para o que a gente chama de transições, que são essas mudanças de uso da terra, a maior parte foi a perda de vegetação nativa para o que a gente chama de agropecuária. Mas nos últimos 10 anos, desde 2016, mais ou menos, a gente tem visto uma mudança no cenário do estado, que é a mudança das áreas mapeadas como pastagem se transformando em áreas de agricultura, que é o que a gente chama um pouco de intensificação, né? E esse processo ele é muito importante para o estado, porque a gente está falando de um estado que concentra cerca de um quarto ou 25% de toda a área de soja mapeada do Brasil, né? Então é um estado que é extremamente chave para o contexto de commodities e de produção de comida para o Brasil, mas ao mesmo tempo é um estado que é chave para a gente pensar questões de conservação não só do Cerrado quanto do Pantanal, mas também de recursos hídricos, porque foi um estado que perdeu cerca de 8 milhões de hectares de corpos de água.
0: Fabrício Baldini para o Primeira Página.
2: Muito bem, agora 7 horas 38 minutos, a carne bovina em Mato Grosso chegou a 88 países no primeiro semestre de 2026. As vendas renderam 2 bilhões e 400 milhões de dólares. No mesmo período de 2025, foram 1 bilhão 470 milhões de dólares em exportações para 77 países. A China foi o principal destino, com 282 mil toneladas compradas. Os Estados Unidos vieram em segundo lugar, com 41 mil toneladas. O Chile apareceu na sequência, 31 mil toneladas. A lista dos 10 maiores compradores também tem Rússia, as Filipinas, a Arábia Saudita, o Egito, Emirados Árabes Unidos, a Itália, os Países Baixos. A produção também chegou a mercados como Cabo Verde, Catar, Albânia, Líbia. Os embarques saem principalmente pelos portos de Santos e Paranaguá.
3: E a colheita da segunda safra de milho está praticamente concluída em Mato Grosso. Segundo a Conab, 99,4% da área destinada ao cereal já havia sido colhida até a última sexta-feira. As produtividades registradas no estado estão próximas dos recordes da safra anterior. O grande volume produzido, porém, tem pressionado a capacidade de armazenamento e provocado gargalos logísticos, com quantidade elevada de milho estocada temporariamente a céu aberto. No cenário nacional, 78,2% das áreas cultivadas com milho, segundo a safra, já foram colhidas. O caso evidencia um desafio recorrente do agronegócio. Produção elevada exige capacidade suficiente de armazenagem, transporte e escoamento dos grãos.
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3: Vamos às informações do agro. Em Primavera do Leste, a saca da soja está cotada hoje a R$ 133,40. Já o milho em Alto Garças está valendo R$ 45,40 a saca. A pluma do algodão em Campo Verde está saindo a R$ 131,94. E a arroba do boi gordo em Juscimeira abre o dia cotado em R$ 326,53.
2: 7 horas 40 minutos. Pesquisadores redescobriram em Minas Gerais espécies de plantas raras que eram consideradas extintas da natureza há mais de 30 anos. Olha que interessante isso, Elka. Os achados ocorreram em áreas protegidas. Entre as espécies reencontradas estão a Paepa lantus, a Magalha eese e também a Cora coralina amoena. Que nomes, né?
3: Estranho.
2: Conhecidas como sempre vivas e também o chuveirinho. Aí ficou mais bonito o nome da planta. Típicas das serras mineiras, elas são endêmicas da região. Sabe o que isso significa? Elas só existem naquela região e sobrevivem em condições extremas de calor e escassez de água. Que, olha só, segundo os pesquisadores, as descobertas fazem parte de um projeto de conservação que envolve universidades,

0: instituições de pesquisa e também a Vale. O material coletado será estudado e multiplicado em laboratório para futuras reintrodução na natureza. Às vezes você olha assim e fala, nossa, essa plantinha aqui não tem nada a ver. Olha que importante, né? E claro, ela traz sempre o equilíbrio para a natureza.
1: 7h42. Eu não sei se vocês aqui de Rondonópolis têm reparado que nessa época de seca, de estiagem, o céu ele fica naquela cor diferente. No pôr do sol, por exemplo, fica até muito bonito, né? Um sol bem alaranjado. Só que isso também é resultado de muitas queimadas e poluição. E aí, para ajudar, ontem teve mais um incêndio de grandes proporções aqui em Rondonópolis. Esse incêndio, ele atingiu ontem à noite uma área de mata próxima ao loteamento Alta Vista Parque. As chamas alcançaram grande altura e assustaram os moradores da região. Equipes do Corpo de Bombeiros foram acionados e trabalharam no local para controlar essas chamas e evitar que o incêndio se alastrasse para as áreas habitadas. As causas do fogo ainda não foram informadas, mas sabemos que esse tempo seco e as altas temperaturas típicas dessa época do ano favorecem essa rápida propagação do fogo. Por isso, é proibido provocar queimadas. É crime ambiental.
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0: Vamos à previsão para hoje, segunda-feira, nesse momento 24 graus, mas não se engane, viu? A temperatura hoje deve subir bastante. Segunda-feira de sol com aumento de nuvens, não deve chover. Máxima para hoje, cerca de 38 graus, mas a sensação térmica já viu, né? Deve passar dos 40. Umidade mínima é de 22%. Veranico segue até quarta-feira no estado, deixando as temperaturas altas e também o tempo mais seco.
1: 7h43. E essa fumaça, seja de queimadas, poluição ou até mesmo de outras fontes, pode carregar partículas e substâncias que irritam as vias respiratórias e afetam a saúde dos pulmões. Mas quais são os efeitos dessa exposição no organismo da gente? Em quais condições ela pode ser perigosa? A repórter Clara Lucic preparou uma reportagem sobre esse assunto.
3: Respirar um ar com alta concentração de poluentes pode trazer consequências que vão além de um simples desconforto. A fumaça pode até parecer inofensiva aos olhos, mas carrega uma mistura de partículas e substâncias que podem ser nocivas à saúde. Alguns desses componentes são tão pequenos que conseguem penetrar profundamente no sistema respiratório. Mas o que de fato está presente nessa fumaça? O pneumologista Clóvis Botelho explica.
4: O outro lado da poluição provocado pelas fumaças são os gases tóxicos. Tem o óxido nítrico, os óxidos sulfídricos, o ozônio, mas o principal dele, o mais que eu acredito que seja mais perigoso para o nosso organismo, é o monóxido de carbono, porque ele, ao entrar na intimidade dos alvéolos, ele compete com o oxigênio. E aí a hemoglobina, ao invés de captar o oxigênio, que nós precisamos dele, faz a captação do monóxido de carbono. Então, deixa de circular o oxigênio para os nossos tecidos. Então, acaba dando a gente chama de hipoxemia tecidual. Isso é altamente tóxico para o nosso organismo.
3: Mas o que acontece com os pulmões quando inalamos essas partículas e substâncias presentes na fumaça? Como elas afetam a respiração e quais reações podem provocar no organismo? O Dr. Clóvis responde.
4: As grandes moléculas que ficam em suspensão aérea, elas param nas vias aéreas superiores, irritando o nariz, garganta, traqueia e às vezes alguns brônquios. O material particulado, do que a gente chama de 2,5 MP, estes são mais perigosos. Esses chegam na intimidade dos alvéolos pulmonares e pode ser absorvidos pela circulação e circular livremente pelo nosso organismo, afetando diversos órgãos. E a outra fina é o pior deles. Estas partículas, elas circulam com mais velocidades e também carregam alguns metais pesados que possam estar em suspensão aérea.
3: Crianças, idosos e pessoas que já têm doenças respiratórias podem ser ainda mais sensíveis a esse tipo de exposição. Mas, mesmo para quem não tem nenhum problema de saúde, é preciso atenção quando a fumaça permanece no ambiente por muitas horas. Clara Lucic para o Primeira Página.
0: Valeu, Clara, muito obrigado. Intervalo rapidinho, agora 7h47. A gente já volta daqui a pouco, a gente fala sobre o cenário político no Primeira Página. Tem debate amanhã na Rádio Centro América FM, a gente traz os detalhes daqui a pouco.
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0: 7h50, de volta com o Jornal Primeira Página. Excelente dia para você. Mato Grosso fechou o segundo trimestre de 2026 com uma das menores taxas de desemprego do Brasil, 2,2%. A média nacional ficou em 5,4%. Com esse resultado, o estado aparece na segunda posição entre os que têm menor desemprego no país, atrás apenas de Santa Catarina, que registrou 2,1%. Os dados são da PNAD Contínua, divulgada pelo IBGE. Mato Grosso também está entre os estados que mais reduziram o desemprego no período, com queda aí de 0,9 ponto percentual em relação ao primeiro trimestre, quando a taxa era de 3,1%. No Brasil, o desemprego caiu 6,1% para 5,4%. Segundo o IBGE, só é considerada desempregada pessoa que não está trabalhando, mas procurou vaga nos últimos 30 dias anteriores à pesquisa.
1: Destaques nacionais.
2: E começou neste domingo a propaganda eleitoral nas ruas e na internet. A distribuição de panfletos, adesivos e folhetos está liberada, mas é proibido espalhar santinhos nas ruas. Nas redes sociais, o disparo em massa de mensagens está proibido, assim como o uso de ferramentas para manipular áudios e imagens com informações falsas sobre candidatos. O Tribunal Superior Eleitoral autoriza o uso de inteligência artificial em propagandas, desde que haja aviso claro de que o conteúdo foi gerado por essa tecnologia. Alto-falantes e amplificadores estão permitidos, respeitando horários e distância de prédios públicos, hospitais e também escolas. Carros de som e mini-trios só podem circular em carreatas e comícios. Showmícios e telemarketing seguem proibidos.
0: Em ano eleitoral, tem candidato de olho no eleitor e tem eleitor de olho no candidato. A partir de agora, então, quem identificar uma possível irregularidade na propaganda eleitoral poderá denunciar pelo celular. É o aplicativo Pardal, do Tribunal Regional Eleitoral de Mato Grosso, para organizar as denúncias.
3: A ideia é simples. Viu uma propaganda que parece estar fora das regras? Pega o celular e denuncia. O Pardal é uma ferramenta da Justiça Eleitoral para receber essas informações. Nesta eleição, o aplicativo também ajuda a esclarecer dúvidas sobre o que é permitido ou proibido. Na prática, a inteligência artificial faz uma primeira classificação do relato. Com base nas informações fornecidas, o sistema indica se a conduta é permitida ou vedada e mostra quais evidências podem ser apresentadas. Entre as situações que podem ser informadas estão adesivos em carros acima do tamanho permitido, panfletos e adesivos em postes ou outros locais proibidos. Também existem regras específicas para o uso de veículos de aplicativo em campanha. Leon Santos, secretário de Tecnologia da Informação do TRE, conta mais detalhes.
4: O próprio sistema, ele informa ao eleitor, ao denunciante, as condutas que são vedadas, que são permitidas. Então, o próprio eleitor, ele vai conseguir tirar a sua dúvida ali no momento para saber, não, ó, posso fazer isso aqui, realmente está acontecendo, é uma questão de irregularidade ou não, eu posso, né, cancelar por aqui.
3: A gente lembra que a partir do dia 16, a inteligência artificial também entra na campanha, mas com regras. O candidato pode usar a IA para gerar ou modificar imagens, vídeos e áudios, desde que avise claramente que o conteúdo foi gerado por inteligência artificial. O que não pode é usar deepfake para fornecer ou prejudicar uma candidatura. E perto da eleição, ainda há um período de silêncio. Novos conteúdos sintéticos com imagem ou voz de candidatos ou pessoas públicas ficam proibidos nas 72 horas antes e nas 24 horas depois da votação. Mas atenção, a inteligência artificial do Pardal não decide se uma denúncia é procedente. A tecnologia faz a categorização e depois o caso passa pela triagem de servidores da Justiça Eleitoral. Eles analisam o conteúdo, podem corrigir uma eventual classificação e define para onde o caso deve ser encaminhado, como explica o secretário de TI do TRE, Leon Santos.
4: Todo o processo que envolve o encaminhamento acompanhamento da denúncia, ele é feito por pessoas, por seres humanos, por analistas do judiciário, né, por técnicos que vão fazer aquela avaliação, que vão passar pelo crivo da autoridade eleitoral, de modo a que o uso da inteligência artificial está bastante restrito, né? A gente toma esse cuidado para que a gente garanta que realmente o processo ele vai ser avaliado, vai ser analisado e encaminhado através de pessoas que vão entender aquele assunto e vão poder fazer o encaminhamento correto.
3: Para denunciar, o eleitor precisa se identificar. O acesso pode ser feito pelo e-título ou pelo gov.br. A identidade de quem faz o relato, no entanto, fica protegida. A medida também ajuda a evitar denúncias falsas e ação de robôs no sistema, como explica a presidente do TRE, desembargadora Serli Marcondes.
1: A pessoa vai ter que assumir responsabilidade, só que nós não utilizamos essa informação, a gente não denuncia as pessoas, a gente não expõe, porque a gente cumpre a lei de proteção de dados.
3: Clara Lucite para o Primeira Página.
2: Obrigada, Clara. E amanhã tem debate com os candidatos ao governo de Mato Grosso. O primeiro encontro das eleições de 2026 será às 7:30 da manhã, no auditório da TV Centro América em Cuiabá, com transmissão ao vivo aqui pela Rádio Centro América FM e também pelo YouTube do Primeira Página. Participam do debate doutora Natasha, do PSD, Otaviano Piveta, do Republicanos, Wellington Fagundes, do PL. Os três vão ficar frente a frente para discutir propostas e ideias para Mato Grosso. O debate terá duração de 1h30 e será dividido em 3 blocos. Os candidatos vão fazer perguntas entre si, com temas definidos e também rodadas de tema livre. A ordem de participação e os temas serão definidos por sorteio. No final, cada candidato terá 2 minutos e 30 segundos para as considerações finais. Então, já sabe, amanhã, a partir das 7:30 da manhã, tem debate e você pode acompanhar ao vivo pela rádio e pela internet.
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0: Vamos saber o que é destaque no esporte para hoje. Flávio Santos, bom dia.
6: Olá, muito bom dia para você, ligado aqui do Primeira Página, na Centro América FM, boa semana. No esporte, a gente começa com o Brasileirão, 23ª rodada. No sábado, 3 jogos. O Fluminense, de virada, venceu o Palmeiras, 3-2 para o Flusão, no Maracanã. Atlético Paranaense, 1, Bragantino também 1. E o São Paulo empatou com o Coritiba em 1-1 na capital paulista. Ontem, domingo, Chapecoense 3, Bahia também 3. Em São Januário, na luta contra o rebaixamento, Vasco 0, Santos 3. Grande vitória do Santos fora. O Atlético Mineiro fez 3-0 no Grêmio. O Mirassol foi goleado pelo Flamengo no estádio Maião, no interior de São Paulo. 5-1 Flamengo no Mirassol. O Vitória venceu o Botafogo 1-0. O Corinthians perdeu na sua arena, na capital paulista. Corinthians 1, Cruzeiro 2. Hoje, segunda-feira, às 7 da noite, tem Internacional e Remo. Palmeiras, líder, 48 pontos. Segundo, Flamengo, 45. Encostou, hein? E o Flamengo tem um jogo a menos. Terceiro, Atlético Paranaense, 41. Quarto, Fluminense, 38. Na zona de rebaixamento, Inter, 23. Remo, 22. Vasco, 22. E Chapecoense, com 11 pontos. No Brasileiro da Série B, 22ª rodada, Ceará 1, Cuiabá 3. Depois de 5 rodadas sem vencer, o Cuiabá voltou a conhecer uma vitória, hein? 3-1 no Ceará, lá no Castelão, em Fortaleza. O Cuiabá agora é o 14º com 29 pontos. E volta a campo quarta-feira agora na Arena Pantanal, joga contra o Operário do Paraná. O Brasileirão Feminino A1, 16ª rodada, no sábado, misto 1, Cruzeiro 2. Apesar da derrota, o misto está em 14º com 12 pontos, tem mais uma rodada, não cai mais, vai permanecer na primeira divisão do futebol feminino, as meninas do misto aí no ano que vem, né? Não tem chance de cair. No Brasileirão Feminino A2, quartas de final, ação de Santo Antônio de Levergé 0, 1 para o Minas Brasília, gol da Raíssa. Minas Brasília no sábado que vem no Distrito Federal tem a vantagem do empate para garantir o acesso. Nem tudo está perdido, a gente continua torcendo para as meninas do Ação. Bom dia para você e até mais.
0: Valeu, Flávio, muito obrigado. Agora 8 horas, Elka, acabou. Boa segunda-feira.
2: Obrigada, Alex. Boa segunda-feira para você, a todos os nossos ouvintes. Amanhã estamos de volta a partir das 7 horas da manhã aqui no Primeira Página. Você fica agora na programação com Irã Garcia. Até amanhã.

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1: Fala aí, fã, muito bom dia, uma ótima segunda-feira pra você. É hora do Classe Executiva aqui na sua Rádio Easy. Abrindo a nossa semana ao som do Kansas com Dancing in the Wind.

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Talking. Essa música parece até ter sido feita sob medida para um dia de sol, muito calor, assim como nossa cidade, assim como nosso dia aqui em Rondonópolis, né? Ela tem uma mistura boa de pop, tem um toque de R&B, tudo com uma atmosfera bem leve, bem romântica, pra lá de ensolarada. Super Som, faixa do álbum Harry's House de 2022, aliás. Novinho, som legal fechando este bloco do Classe Executiva aqui na Centro América. Jota Quest, Imprevisível. Peter Cetera com a Chair e After All também passou por aqui. 8 horas e 31 minutos, ó. No próximo bloco tem um daqueles clássicos que tem muito talento, muita personalidade e tem um toque especial que deixa o rádio ainda mais gostoso de ouvir. Já já tem a nossa música do dia.

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10: Ó, no destaque de hoje tem Cliff Richard junto com Stevie Wonder com a lindíssima She's So Beautiful. O Cliff Richard assume os vocais, enquanto Stevie Wonder participa de maneira não menos importante nos bastidores, viu? Ele participa da produção, está dentro dos arranjos, também tocando na gravação. Ou seja, não dividiu o microfone de fato, mas acabou deixando a sua digital musical por toda a parte. E a letra dessa música tem um clima mais íntimo, falando de acusações, de não encontrar as palavras certas e daquela vontade de conhecer alguém melhor, sabe? Mas aí, de repente, no meio da música, a viagem muda de cenário. Aparecem rios, montanhas, crianças, paz e amor. Quase que um cartão postal musical de um mundo perfeito. Então, fã, prepare-se aí, porque agora é hora de Cliff Richard, Stevie Wonder, She's So Beautiful, na programação da 101, na nossa música do dia.

Então eu continuo contando com a sua audiência, tá bom? Continue ligado aí através do nosso site. Já baixou o aplicativo da 101? Tá ouvindo aí pelo tradicional 101.5, pela Alexa também, em casa, no carro, no trabalho, onde quer que você esteja. Muito obrigado e uma excelente semana. Abrindo a última sequência de hoje do Classe Executiva, tem o som de Sir Elton John, depois tem Eagles e Marcos Sabino, e eu te encontro já já no Viva Easy a partir das 10 da manhã, até daqui.

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1: E aí, fã, sigo junto com você aqui na programação da sua Rádio Easy, segunda-feira, dia 17 de agosto, fazendo 33 graus aqui no estúdio Glass em Rondonópolis. Muito obrigado pela sua companhia. Abrindo a playlist do Viva Easy de hoje ao som de George Michael.

0: que já nasce com cara de viagem, né? E as curvas da Estrada de Santos é exatamente uma dessas músicas. Composta pelo Roberto e o Erasmo Carlos, ela foi lançada lá em 69 pelo Roberto Carlos, acabou virando um clássico, né? E aí, alguns anos depois, em 94, o Kid Abelha colocou seu próprio tempero nessa música, gravou uma versão para o projeto Rei, que foi produzido todo pelo Roberto Frejá, como uma homenagem ao Roberto e ao Erasmo Carlos, que acabou reunindo grandes nomes da música brasileira, reinterpretando os seus sucessos. E essa versão ficou bem legal, né? A voz da Paula Toller é maravilhosa. Fechando muito bem este primeiro bloco do Viva Easy aqui na Centro América.
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0: Volta na programação da 101, agora 10h20, fazendo 34 graus aqui no estúdio Glass em Rondonópolis. Muito obrigado pela sua audiência. A sua Rádio Easy, John Waite, Alison Krauss, Missing You.

0: Demais esse som de Charlie Puth com Kennedy Cry, fechando mais um bloco do Viva Easy. Level 42 com Something About You e também John Waite e Alison Krauss com Missing You. 10 horas 32 minutos aqui na Centro América. Se liga, já já tem o Isto É Rock and Roll. E aí vamos lembrar de um dos personagens mais provocadores, irreverentes, influentes da história do rock and roll mundial. Fica por aí que eu te conto quem é, já já depois do intervalo.
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2: Começou neste domingo a propaganda eleitoral nas ruas e na internet. A distribuição de panfletos, adesivos e folhetos está liberada, mas é proibido espalhar santinhos nas ruas, nas redes sociais. O disparo em massa de mensagens está proibido, assim como o uso de ferramentas para manipular áudios e imagens com informações falsas sobre os candidatos. O Tribunal Superior Eleitoral autoriza o uso de inteligência artificial em propagandas desde que haja aviso claro de que o conteúdo foi gerado por essa tecnologia. Alto-falantes e amplificadores estão permitidos, respeitando horários e distâncias dos prédios públicos, hospitais e escolas. Carros de som só podem circular em carreatas e comícios. Showmícios e telemarketing seguem proibidos. Outras informações durante a nossa programação.
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9: É hora do nosso Drops, Isto é Rock and Roll, e hoje tem o grande Iggy Pop, que contou que essa música foi parcialmente inspirada em um poema chamado The Lords, do grande e eterno Jim Morrison, vocalista do The Doors. A ideia do poema era enxergar a vida moderna como uma espécie de viagem de carro. E aí o Iggy Pop pegou essa inspiração, colocou uma trilha sonora, transformou tudo numa verdadeira cena de filme. Um passageiro cruzando a cidade toda, olhando as ruas, os subúrbios, as estrelas e deixando a vida passar pela janela. Ou seja, se você, fã, já pegou a estrada só pra pensar na vida, saiba que o Iggy Pop fez isso virar um clássico.

Lindíssima Sabrina Carpenter com Please, Please, Please, fechando este bloco do Viva Easy aqui na Centro-América. Skank com a sua canção noturna e o Iggy Pop, The Passenger, passando aqui no nosso Drops, Isto é Rock and Roll, edição de segunda-feira, uma bela de uma edição, diga-se de passagem. 10h48, já já tem a minha última participação de hoje.

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isso, meu amigo. Agora 10 horas e 52 minutos. É hora de fechar a minha participação na manhã desta segunda-feira. Agradecendo demais a oportunidade de estar aqui com você. Muito obrigado, viu? Valeu demais a sua companhia. Te encontro amanhã, novamente, às 8 horas da manhã, abrindo a nossa terça-feira com muita música boa no Classe Executiva. Já já tem a Samantha Oliveira. A partir das 11 horas da manhã, ela chega por aqui, vai te fazer uma ótima companhia. Então, se eu aqui fosse você, continuaria ligado na melhor programação na sua Rádio Easy, tá bom? Que você tenha uma grande segunda-feira e uma semana cheia de conquistas e boas energias. Abrindo a minha última sequência de hoje, tem o som do Daryl Hall junto com John Oates, com Sayles and So. Depois tem o Kraftwerk, uma sonzeira. E a Ana Carolina também passa por aqui. Valeu, fã. Um abraço, viu? Até amanhã. Te espero às 8 horas em ponto.

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Muito bom dia para você, excelente fim de manhã de segunda-feira. Eu sou a Samantha Oliveira, te acompanho a partir de agora na programação aqui da 101.5, a sua rádio Easy, sua rádio fácil de ouvir. Uma ótima semana para você, desde já agradeço sua sintonia, carona, preferência e companhia aqui na nossa programação. Seguiremos juntos em mais uma semana. Hoje, durante a semana, te acompanho até as 4 horas da tarde ao total aqui na programação da 101, mas a partir de agora a gente segue ainda no Viva Easy e daqui a pouquinho a gente inicia essa segunda parte ao som de Beatles, que já tá tocando aí no fundo da minha voz. Mas antes, temos temperatura. Agora 35 graus em Rondonópolis, céu ensolarado e aberto aqui no Studio Glass na Vila Aurora. Tá ventando um pouquinho ali fora, mas para essa segunda-feira a previsão, claro, é de muito calor. A temperatura ainda vai subir para os 37 graus. Se você tem o alerta da Defesa Civil ativado no seu número de celular, você recebeu hoje, né, mais um alerta da Defesa Civil do Mato Grosso referente à umidade baixa. A umidade relativa do ar está variando entre 20 a 12%, então é importante que você hidrate-se mais do que nunca, porque essa umidade, né, traz não só o risco à nossa saúde, como o risco de incêndios florestais também, que, claro, consequentemente prejudica a nossa saúde, nossa respiração. Então, beba muita água, vai se expor ao sol, lembre-se também da proteção contra os raios ultravioletas, é importante, o sol tá rachando aqui em Rondonópolis e, claro, se possível, umidifique o ambiente sempre que possível, na verdade, mas é importante que você dê essa atenção pelo menos ali durante a noite, enquanto você estiver dormindo. 11:04, a gente segue então na programação, como eu disse, com Beatles. All You Need Is Love. Ótima segunda pra você, uma ótima semana. Ótimo almoço também pra você que tá aí no trânsito, tá indo pra casa. Agradeço demais a sua sintonia.

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0: Viva Easy, ao som de Of Monsters and Men, Little Talks. A gente ouviu também Phil Collins, True Colors. E a música do dia hoje é o som de Cliff Richard e Stevie Wonder com She's So Beautiful. Lembrando que a música do dia vai se repetir na nossa programação. Ela é a única que se repete durante o dia aqui na 101. Você ouve ela novamente a partir das 4h15 na hora do café, mais tarde aqui na 101. Intervalo rapidinho, 11h32 aqui na 101. Você fica agora com informações no Centro América News.
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2: Ninguém acertou as 6 dezenas da Mega Sena, sorteadas neste domingo. O prêmio principal acumulou novamente, agora está estimado em 45 milhões de reais. Os números do concurso, 3.045, foram 23, 29, 33, 42, 43 e 57. Ao todo, 22 apostas acertaram 5 dezenas e levaram R$ 89 mil. Outras 2.902 apostas fizeram 4 acertos e faturaram R$ 1.113. As novas apostas podem ser feitas até às 7 da noite de terça-feira. O sorteio acontece às 8 da noite no Espaço da Sorte, em São Paulo. Outras informações durante a nossa programação.
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1: De volta para casa. Não lembro como foi. Cheguei sem saber de onde vim. Tudo era novo. E eu dependia, sem saber de quem. Aos poucos meu mundo foi nascendo. Aos poucos a luz do sol. A cada dia, algo novo. Tudo era tão simples. Nem vi o tempo passar. Nem percebi quando virei eu. Quando as cores mudaram. E os sonhos já não eram mais os mesmos. Novos desafios. No tempo que voa, sem me dar explicações, sem que eu soubesse a razão, sem ouvir a batida de suas asas, sem eu notar quando as coisas mudaram tão rapidamente, deixando de me reconhecer, como se agora fosse outra pessoa, mudei sem perceber. Me transformei todos os dias, sem ver o tempo passar, pois só posso enxergar um dia depois do outro. Virei outra pessoa, perdida no tempo que me enganou, me transformou, me conduziu, me deu e me tirou e me deixou sem chão. Sem saber porquê. Com a sensação de estar fora de casa ou não ter mais casa. Como se tudo tivesse sido um sonho que estranhamente nunca vai acabar. Talvez eu só perceba em parte que estou indo a algum lugar e que tudo é uma coisa só, que todos os dias são um, que tudo faz sentido e que todas as coisas só existiram dentro de mim e me conduzirão todos os dias de volta para casa. No verão de nossas vidas é a época do aprendizado, quando os valores que trazemos na alma desde ontem se somam aos adquiridos em mais essa existência para enfrentar desafios e embates. No verão, os momentos decisórios de nossa existência, quando as opções do caminhar são tomadas e as estradas a trilhar são escolhidas. Logo mais, quando menos se espera, a empolgação dos dias intensos se sucedem os prenúncios do outono. As experiências vividas na estação anterior ganham a oportunidade da reflexão. No outono de nossa vida, a maturidade nos chega trazendo o aprendizado. Nos dias outonais da existência, o aprendizado e a vivência do verão ganham o tempero da experiência, que oportuniza novas opções, que novos olhares nos ensejam reflexões mais profundas. Logo mais, o ocaso do inverno nos arrebata a existência, através da velhice, quando a alma reencarnada tem o desejo de olhar todo o seu caminhar, refletir e analisar toda uma vida. O inverno, ao contrário do que se pensa, é estação de conquistas. Já não mais as conquistas externas, pois que o corpo ao quebrado e a energia da juventude distante pedem outros caminhos. É na velhice que as mais profundas análises do próprio eu se oportunizam. Quando olhamos nós mesmos em perspectiva ao longo de mais uma existência vivida. E para que essa reflexão ao final de uma existência? Aí, olhamos para a natureza para aprender que a reflexão profunda e silenciosa do inverno é só mais um preparo para outra primavera que se aproxima. A vida, com suas fases de infância, juventude, madureza, é uma experiência constante. Cada fase tem seu encanto, sua doçura, suas descobertas. Sábio é aquele que desfruta de cada uma das fases em plenitude, extraindo dela o melhor. Somente assim, na soma das experiências e oportunidades, ao final dos seus anos, guardará a jovialidade de um homem sábio. Se você é idoso, guarde a esperança de nunca ficar velho. 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

Meio-dia e um na 101, ótima segunda para você, excelente semana, ótimo almoço, um ótimo descanso. Muito obrigada pela sintonia, pela carona. A gente segue juntos a partir de agora em mais uma edição da Hora do Almoço. Vamos juntos até as duas com muitos clássicos na melhor hora do dia. Antes da gente ouvir Bonnie Tyler, você fica sabendo agora da temperatura, rapidinho. 36 graus agora em Rondonópolis. A gente ainda vai ter um dia um pouquinho mais quente, a temperatura ainda vai subir um pouquinho mais. A previsão de temperatura máxima para essa segunda é de 37 graus, então ainda vai subir aí para casa dos 37. Dia muito quente, estamos, né, com alerta da Defesa Civil do Mato Grosso de baixa umidade, alerta laranja, né, de baixa umidade. Então é importante que mais do que nunca você dê atenção para sua hidratação. Lembre-se também do protetor solar e, claro, umidifique o ambiente sempre que possível. Meio-dia e dois, a gente inicia a hora do almoço dessa segunda, como eu disse há pouco, com Bonnie Tyler, It's a Heartache. Ótima segunda pra você, ótima semana.

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1: 12:31.
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1: Existe uma armadilha muito comum no ambiente de trabalho: acreditar que precisamos opinar sobre tudo. Mas profissionais maduros sabem diferenciar duas situações. Há momentos em que sua opinião agrega e há momentos em que ela apenas aumenta o ruído. Nem toda reunião precisa da sua voz. Às vezes, o maior sinal de inteligência é ouvir até o fim antes de falar. Quem fala primeiro costuma defender uma ideia, mas quem escuta primeiro entende o cenário, e quem entende melhor costuma decidir melhor. Antes de dar a sua opinião, faça uma pergunta silenciosa. Isso vai ajudar a resolver o problema ou apenas mostrar que eu tenho opinião? Essa diferença muda a forma como as pessoas enxergam a sua maturidade. Isso é alto desempenho.
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1: A colheita da segunda safra de milho está praticamente concluída em Mato Grosso. Segundo a Conab, 99,4% da área estimada ao cereal já havia sido colhida até a última sexta-feira. As produtividades registradas no estado estão próximas dos recordes da safra anterior. O grande volume produzido, porém, tem pressionado a capacidade de armazenamento e provocado gargalos logísticos quanto quantidade elevada de milho estocada temporariamente a céu aberto. No cenário nacional, 78,2% das áreas cultivadas com milho, segundo a safra, já foram colhidas. O caso evidencia um desafio recorrente do agronegócio. Produção elevada exige capacidade suficiente de armazenagem, transporte e escoamento de grãos. Outras informações durante a nossa programação.
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1h58 aqui na Centro América, ótima segunda para você, excelente tarde. A gente inicia agora mais uma edição do Sequência de Classe. Agradeço mais uma vez sua sintonia, carona, preferência e companhia aqui na programação da Centro América. A gente segue juntos ainda na programação, a partir de agora no Sequência de Classe, e seguiremos, portanto, até às 4. Iniciando muito bem com Duran Duran, Save a Prayer. Uma ótima tarde para você.

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4: E 34 na sua Rádio Easy, ótima segunda pra você, uma ótima tarde e ótima semana também. A gente segue no sequência de classe agora com o som do Joe Cocker, Edge of a Dream.

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4: Três na sua Rádio Easy, ótima segunda pra você, uma ótima tarde, ótima semana. A gente segue no Sequência de Classe, te acompanho até as 4, sempre um prazer te acompanhar desse lado aqui do rádio. Temperatura rapidinho, antes da gente ouvir Man at Work, agora 37 graus em Rondonópolis, muito calor. Essa é a previsão de temperatura máxima prevista pra essa segunda-feira. Então, a temperatura não sobe mais, felizmente. E aí, a partir das 5 horas da tarde, a temperatura cai, mas nem tanto também. Até as 11 horas da noite, a previsão, até o momento, segundo o site Clima e Radar, é de que até as 11 horas da noite, a gente vai ter a queda de temperatura ali para casa dos 26 graus. Muito calor, umidade relativa do ar em risco, né, para nossa saúde, tá menos de 60%, muito menos do que 60%. A gente tá passando por períodos aí do alerta laranja, que é de 20%. A 12, então é muito mesmo abaixo do 60. É importante que você dê essa atenção redobrada, triplicada para sua saúde. Beba muita água, passe seu protetor solar e, sempre que possível, umidifique o ambiente. 13:05, a gente segue no Sequência de Classe com Man at Work, Who Can It Be Now? Ótima tarde para você.

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1: 3:19.
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1: Mato Grosso fechou o segundo trimestre de 2026 com uma das maiores taxas de desemprego do Brasil, 2,2%. A média nacional ficou em 5,4%. Com esse resultado, o estado aparece na segunda posição entre os que têm menor desemprego no país, atrás apenas de Santa Catarina, que registrou 2,1%. Os dados são da PNAD Contínua, divulgada pelo IBGE. Mato Grosso também está entre os estados que mais reduziram o desemprego no período, uma queda de 0,9 ponto percentual em relação ao primeiro trimestre, quando a taxa era de 3,1%. No Brasil, o desemprego caiu 6,1% para 5,4%, segundo o IBGE. Só é considerada desempregada a pessoa que não está trabalhando, mas procurou vaga nos 30 dias anteriores à pesquisa. Outras informações durante a nossa programação.
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1: Chegando para mais uma edição do Happy Hour, 5 horas em ponto, segunda-feira, dia 17 de agosto de 2026. 37 graus, dia quente na cidade. E a partir de agora você acompanha comigo as principais informações dessa edição. Produtores do Pantanal já podem abrir aceiro contra incêndio sem autorização prévia. Rádio Centro-América e Portal Primeira Página realizam amanhã o primeiro debate ao governo de Mato Grosso. E Phil Collins apresenta os fãs com gravação inédita de clássico dos Beatles. Tudo isso e muito mais agora.

O Grupo Casas Bahia pede recuperação judicial na Justiça de São Paulo. A empresa tem 17,3 bilhões de reais em dívidas e diz que precisa reorganizar as contas para continuar funcionando. Só em agosto, cerca de 3 mil funcionários foram demitidos e quase 300 lojas foram fechadas. Desde 2023, a reestruturação já eliminou cerca de 11.600 postos de trabalho e fechou aproximadamente 355 lojas. A empresa aponta juros altos, queda no consumo e aumento da inadimplência entre os motivos da crise. Mesmo com cortes, o grupo diz que ainda mantém mais de 20 mil funcionários e mais de 700 lojas em funcionamento.

Fechando o primeiro bloco do Happy Hour com Modern Lady. Bom, essa música ela foi gravada para o álbum Hermit to the Night no ano de 2000. 26 anos tem a música. O tempo passa rápido demais, principalmente para quem é dessa época, né? Lembrando que foi uma dupla de House Music formada pelos irmãos parienses Roman Trenchard e Ian Destignal, e ganharam muito destaque no ano que eu falei, lá 2000, no mesmo ano de lançamento da Lady. E eles se conheceram quando estudavam na Escola Americana de Música Moderna em Paris. 5 horas 15 minutos, eu vou para um breve intervalo e volto com mais música e informação para você.

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Fechando mais um bloco do Happy Hour com Toto and Holding Line. 5 horas, 30 minutos, 101. Fácil de ouvir.

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0: Finalizando a primeira hora do rap com Simple Red, teve também Vanessa da Mata e abrimos com The Outfield com Your Love. Acerte o seu relógio, 6 horas em ponto.
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1: Boa noite, ouvinte da 101. Acerte o seu relógio. 6:08, segunda-feira, dia 17 de agosto de 2026. Dia quente em Rondonópolis, Mato Grosso. Eu trago para você, ouvinte, a atualização do tempo. A mínima fazendo 22 graus, já a máxima chegando na casa dos 37. Sem probabilidade de chuva ainda para esta noite de segunda-feira. A umidade relativa do ar variando entre 22 e 54%. Lua para hoje, nova, vento com sua média de 8 km por hora e com rajadas de 42. Sensação térmica 29 graus neste exato momento. E ainda, segundo informações do site Climatempo, já para amanhã, terça-feira, 18 de agosto, a previsão de mínima será 22 e a máxima chegando em 36 graus.

0: Você ouviu The Cranberries, Can Just Imagination. 6 horas e 21 minutos, não sai daí.
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1: No mercado financeiro, o dólar caiu 0,36%, ficando em R$ 5,20. O euro também teve queda de 0,26%, com o preço fixado a R$ 6,02. E o Ibovespa caiu 0,09%.
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1: Tudo bem? Está começando mais um Cerveja para Descontrair. O nosso assunto dessa semana são as cervejas escuras, cervejas Porter e Stout. Aqui é importante a gente fazer uma ressalva. Porter e Stout não são estilos, são grupos de cerveja. Assim como Farmhouse Ale não é um estilo, é um grupo. A gente lembra, Farmhouse é o grupo que abriga dois estilos, BR de Garde e Saison. Porter e Stout também tem essa mesma conotação. Porter abriga vários estilos, que tem como a nomenclatura final acabando a palavra Porter. Então você tem Brown Porter, Robust Porter, Imperial Porter. E assim também para o estilo Stout. Você tem as chamadas Dry Stout, Sweet Stout, Foreign Extra Stout e Imperial Stout. Mas existem diferenças muito marcantes. Por exemplo, você pega uma Dry Stout, ela tem 4, 4,5% de álcool. Se você pega uma Imperial Stout, ela vai ter 8,5%, 9%, 10%, até 14% de graduação alcoólica. Então, designar ou mesmo criar uma nomenclatura só Porter, só Stout, você acaba não falando muito bem das particularidades. Por isso que é sempre importante ter atenção na hora de escolher um rótulo, saber qual é o estilo dentro do grupo Porter e dentro do grupo Stout. Gostou da nossa dica? Hoje nós vamos ficando por aqui. Eu agradeço a sua audiência e você já sabe, cerveja é para descontrair com moderação e responsabilidade.

Finalizando mais uma edição do Happy Hour, meu muito obrigado pela sua companhia e nos vemos em uma nova oportunidade. Logo, logo. Fui!

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1: Começando mais uma edição do Clássicos da Original. Acerte o seu relógio, 7 horas em ponto.

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Fechando a primeira hora do Clássicos da Original com Joey Cocker. Acerte o seu relógio, 7 horas e 58 minutos. Eu vou para um breve intervalo e volto já.

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